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2: O amor é o dom supremo, é bondoso, não fere, não finge, não traz arrogância, nem medo que atinge. O amor é paciente, não tem pressa para chegar, não se exalta, não se perde. Ele sabe perdoar. O amor não exige aplausos, não precisa de palco, mas também não se esconde.